0: onde acontecem romarias em homenagem à Nossa Senhora Aparecida.
1: E também no estado do Pará, com as celebrações do Círio de Nazaré.
0: Com a movimentação, haverá reforço de policiamento para prevenir acidentes graves e aumento da criminalidade.
2: Todas as rodovias federais do país terão reforço na fiscalização entre 9 e 12 de outubro. E os corredores rodoviários de São Paulo e do Pará ganham atenção especial por causa da grande mobilização em direção ao Santuário Nacional de Aparecida e ao Círio de Nazaré. A Polícia Rodoviária Federal vai ampliar o policiamento nos dois estados com emprego de policiais de diferentes regiões, que vão atuar na fiscalização de trânsito com foco no controle de velocidade e nas condutas que possam aumentar os riscos de acidentes. E a PRF faz recomendações aos romeiros e motoristas, como detalha Natália Guimarães, da Comunicação Social da Polícia Rodoviária Federal.
3: Aos romeiros, a orientação é de usar roupas claras, materiais refletivos, deslocar no sentido contrário da via e mantendo distância dos veículos. Os ciclistas devem utilizar o capacete, se deslocar no fluxo dos veículos e manter distância deles. Aos motoristas, a atenção é redobrada, principalmente em trechos com presença de romeiros e ciclistas, evitando o excesso de velocidade, o uso do celular no volante e, claro, se beber, não dirige.
2: Em São Paulo, uma das novidades da operação será o emprego de drones no apoio ao trabalho. Os equipamentos vão ampliar a capacidade de observação das rodovias e pontos de maior concentração de pedestres e veículos. A operação também vai contar com o apoio de um helicóptero. E em caso de emergência, ligue 191. Reportagem Luciana Colares de Holanda.
1: E o Santuário Nacional de Aparecida, no interior de São Paulo, se prepara para receber uma multidão de devotos na próxima segunda-feira, dia dedicado à padroeira do Brasil.
0: De acordo com o Ministério do Turismo, mais de 500 mil fiéis são esperados para as celebrações e o feriado prolongado deve movimentar cerca de 3 bilhões e 590 milhões de reais na economia da região.
1: Neste ano, a rota de peregrinação Caminho da Fé, que termina no Santuário de Aparecida, passa a ser reconhecida por lei como rota turística nacional, com o objetivo de estimular o turismo religioso, cultural e rural.
0: Para quem vai à região, a recomendação é redobrar a atenção nas estradas, que recebem grande número de romeiros a pé e de bicicleta.
1: Centenas de estudantes e pesquisadores tiveram seus trabalhos interrompidos pelo incêndio que atingiu laboratórios da Universidade Federal de Pernambuco na noite da última quarta-feira.
0: A Polícia Federal instaurou um inquérito e iniciou a perícia para apurar o caso.
1: Por conta do episódio, a CAPES, Coordenação de Aperfeiçoamento de Pessoal de Nível Superior, anunciou a prorrogação de bolsas e apoio para a retomada das pesquisas em outras instituições.
0: No local será erguida uma nova estrutura com 7 mil metros quadrados e recomposição total dos laboratórios.
4: A nova estrutura que será erguida na Universidade Federal de Pernambuco terá cerca de 7 mil metros quadrados, mais que o dobro da área do prédio atingido pelo incêndio. A previsão é que a obra comece após a conclusão da perícia e das investigações sobre o ocorrido. Também será feita a recomposição dos equipamentos dos laboratórios atingidos. O ministro da Educação, Leonardo Barchini, esteve na universidade para acompanhar de perto a situação.
5: A minha vinda aqui, primeiro, para prestar solidariedade aqui à comunidade acadêmica da universidade, em especial aos professores, aos cientistas, aos estudantes que faziam suas pesquisas aqui no prédio, e tudo aquilo que for necessário nós faremos para que os prejuízos sejam os mínimos possíveis, principalmente prejuízo na pesquisa e principalmente no bem-estar dos estudantes.
4: No local atingido funcionavam laboratórios de diferentes áreas, como fármacos, genética e inovação terapêutica. Nesses espaços, estavam em andamento pelo menos 200 trabalhos acadêmicos. A CAPES anunciou que, com o incêndio, as bolsas de pesquisadores serão prorrogadas pelo tempo necessário à continuidade dos trabalhos. Estudantes de doutorado e mestrado poderão dar andamento às pesquisas em instituições estrangeiras e nacionais Satanás, em parceria com a UFPE. A Polícia Federal está investigando as causas do incêndio. Foi instaurado inquérito e iniciados os trabalhos de investigação e perícia. Por enquanto, o trabalho é feito com a ajuda de robôs e drones, já que as condições do prédio ainda não permitem a entrada dos peritos. A ideia é identificar a origem do fogo e reconstruir a dinâmica do incêndio. Reportagem Graziela Mendonça.
1: Abastecer o carro deve ficar mais barato a partir desse mês.
0: O governo federal zerou os impostos sobre a gasolina por 30 dias e ampliou os subsídios ao etanol e ao diesel importado.
1: As medidas buscam conter a alta dos combustíveis gerada pela crise internacional do petróleo, em razão dos conflitos no Oriente Médio.
0: Além dos subsídios, postos e distribuidoras passam por fiscalização reforçada para garantir que a redução chegue ao consumidor sem abusos.
6: Com a decisão, fica zerada por 30 dias a cobrança dos impostos PIS, COFINS e CID sobre a importação e a comercialização de gasolina. Esse período pode ser prorrogado. No caso da gasolina, o desconto será de 89 centavos por litro. Também foi prorrogada a desoneração do etanol hidratado, de 19 centavos por litro. Além disso, foi anunciada uma subvenção extra aos importadores de óleo diesel. Agora, eles passam a receber R$ 1,40 por litro a mais, além dos R$ 2,12 que já estavam em vigor. O montante que deixará de ser arrecadado será compensado com receitas extraordinárias do petróleo da União. O ministro do Planejamento e Orçamento, Bruno Moretti, explica os impactos das medidas.
7: Isso vai trazer ainda mais tranquilidade para a garantia de abastecimento interno para a nossa oferta e de estabilidade de preço. O custo, repito, dessa subvenção vai no valor de 1,6 bilhão por esse período de 30 dias.
6: Também foi apresentado um balanço da Operação Carga Pesada, que fiscalizou os preços praticados nos postos de combustíveis. Na primeira fase da operação, foram fiscalizados 11.140 postos e 463 distribuidoras. Já na segunda fase, foram realizadas 676 ações. O secretário nacional de Consumidor do Ministério da Justiça e Segurança Pública, Ricardo Morishita, afirmou que o trabalho de combate às práticas abusivas continuará.
8: Foram realizadas 271 medidas nessas duas semanas e meia pela Senacom, sendo compreendidas 142 notificações, que é o acompanhamento e monitoramento de preço documentado, mas também 129 processos administrativos sancionatórios, onde há uma acusação formal sobre a elevação dessa margem de preço. Essas medidas vão continuar, elas são de natureza permanente e a gente espera cada vez mais encontrar uma normalidade ou pelo menos uma adequação.
6: As ações buscam conter a alta dos preços dos combustíveis provocada pelo conflito no Oriente Médio. O preço do petróleo passou de 100 dólares por barril, mais de 40% acima do valor registrado antes da guerra. Com locução de Thaís de Araújo, reportagem Márcia Fernandes.
1: Pois é, e abastecer o veículo com etanol ou diesel no Brasil vai além da escolha na bomba. Movimenta uma ampla cadeia produtiva, gera empregos e tem impacto na renda no país.
0: Com mudanças recentes no percentual de biocombustíveis misturados à gasolina, os motoristas também exercem papel fundamental na fiscalização, podendo denunciar irregularidades.
1: Confira na reportagem de Luana Karen.
9: Os carros ainda eram raros nas ruas quando o etanol começou a ser pesquisado no Brasil. Era a década de 1920 e a ideia era reduzir a dependência do petróleo que vinha do estrangeiro. Mas foi na década de 1970, com o encarecimento dos combustíveis fósseis após sucessivas crises, que surgiu no Brasil o Programa Nacional do Álcool, o Proálcool. Como explica o professor de Química da Universidade de Brasília, Paulo Anselmo Soares.
10: Na década de 70, quando tem aquelas crises do petróleo, e aí a gente tem várias iniciativas, uma delas é o etanol, mas a gente teve outros também, como o carvão vegetal, também teve a iniciativa do óleo e o biodiesel para substituir o diesel de petróleo.
9: Atualmente, o Brasil produz etanol anidro, que é misturado à gasolina, e etanol hidratado, disponível diretamente nos postos de combustível. Desde 1º de agosto, a mistura de etanol anidro à gasolina passou de 30% para 32%. Já o biodiesel está disponível apenas na mistura com o diesel. Em cada litro de diesel, está autorizada a adição de 15% de biodiesel. O professor Paulo Soares, da UNB, explica que a maior parte da matéria-prima para a produção do biodiesel vem da soja.
10: 70, 75% que vem da soja. Aí temos mais um pouquinho aí que vem de outras commodities agrícolas, como, por exemplo, o caroço de algodão. Mas a gente também tem o processamento aí de um monte de resíduos do frigorífico.
9: A diretora do Departamento de Biocombustíveis do Ministério de Minas e Energia, Lorena Mendes de Souza, destaca que o uso de biocombustíveis reduz impactos ambientais e movimenta toda uma indústria nacional criada em torno das produções de etanol e biodiesel.
11: Eles são uma das principais ferramentas que a gente tem para reduzir emissões de gás de efeito estufa. Mas, na verdade, eles acabam fazendo muito mais do que isso. Fortalecem a segurança energética, a segurança do abastecimento, acaba gerando emprego, renda, desenvolvimento em todas as regiões do país.
9: No Brasil, a Agência Nacional do Petróleo, Gás Natural e Biocombustíveis, ANP, é o órgão responsável por definir as especificações dos combustíveis e também por fiscalizar a qualidade de toda a cadeia de abastecimento. O consumidor também pode contribuir para a identificação de possíveis irregularidades, fazendo denúncias no telefone da ANP, o 0800-970-0267. Reportagem Luana Karen.
0: Pescadores artesanais de todo o país. Foi ampliado o prazo para solicitar o seguro defeso.
1: Agora, os trabalhadores podem fazer o pedido entre 30 dias, pedido 30 dias antes e até 90 dias depois do início do período de restrição da pesca. A mudança busca facilitar o acesso e garantir o benefício a quem tem direito.
0: O período é marcado pela pausa temporária na pesca para proteger a reprodução dos animais.
1: Além do novo prazo, o INSS confirmou o pagamento do quarto lote do seguro defeso para mais de 21 mil pescadores.
0: Os depósitos acontecem entre os dias 13 e 17 de outubro. Para consultar a data exata da liberação, o trabalhador deve acessar o aplicativo da carteira de trabalho digital.
1: Se preferir, a consulta também pode ser feita pelo telefone pela central Alô Trabalho, no número 158.
0: Trabalha por conta própria encontra no acesso a novos clientes a oportunidade de aumentar a renda dos pequenos negócios.
1: E na semana do empreendedor, uma ferramenta gratuita conecta prestadores de serviço a demandas de órgãos públicos. É a plataforma Contrata Mais Brasil.
0: E ainda tem a possibilidade de crédito e renegociação de dívidas para pequenos empresários. Confira na reportagem.
12: Quem trabalha por conta própria sabe. Encontrar um novo cliente pode fazer diferença no fim do mês. Assim foi com Gutenberg, que presta serviços gerais em Pernambuco e conseguiu uma oportunidade de trabalho em um posto de saúde no Recife. A contratação aconteceu por meio do Contrata Mais Brasil, plataforma que aproxima pequenos negócios de órgãos públicos e envia ao empreendedor, pelo WhatsApp, avisos sobre oportunidades de contratação de acordo com a atividade e o município.
13: Eu identifiquei uma demanda que eu poderia realizar o serviço. Contactei o gerente, realizei a visita técnica. No outro dia já fui contratado, que foi para troca de película fumê, para colocar nas janelas do posto de saúde. Emiti a nota fiscal e o gerente já realizou o pagamento no Pix.
12: Desde o ano passado, o Contrata Mais Brasil registrou 68 milhões de reais em contratos firmados. Atualmente, há 602 oportunidades disponíveis para prestação de serviços. Nesta semana do empreendedor, marcada pelo Dia do Empreendedor, no último dia 5, a experiência de Gutenberg mostra como o acesso a oportunidades pode abrir caminho para quem já está pronto para trabalhar. Mas quem trabalha por conta própria também precisa de apoio para organizar o negócio. Sobre esses serviços, fala o ministro do Empreendedorismo, da Microempresa e da Empresa de Pequeno Porte, Paulo Henrique Pereira.
14: Quando um pequeno negócio consegue chegar a um novo cliente, isso pode representar mais renda, mais trabalho e uma oportunidade de crescimento. E hoje, já existem ferramentas disponíveis para ampliar essas possibilidades e também facilitar o acesso a crédito e outros serviços importantes para quem empreende.
12: Entre essas opções estão o Procred 360, linha de crédito para MEIs e microempresas, e o Desenrola MEI, voltado à renegociação de dívidas. Para conhecer essas e outras opções, basta acessar o portal do empreendedor no endereço gov.br/empreendedor. Reportagem Andressa Conde.
1: Segunda-feira é dia das crianças e quem vai comprar os presentes nesse final de semana precisa ficar atento com a qualidade dos brinquedos.
0: Desde setembro, o Inmetro tem realizado operações de fiscalização em todos os estados para averiguar se os produtos atendem aos requisitos técnicos e de segurança antes de chegar ao consumidor, inclusive nas vendas pela internet.
1: Confira os cuidados que você deve ter na hora das compras, na reportagem de Márcia Fernandes.
15: Na hora de escolher o brinquedo ideal para o Dia das Crianças, tem gente que leva em conta se o objeto vai ser divertido, se vai agradar o presenteado, mas é preciso ter atenção na escolha. Segundo o Inmetro, um dos cuidados importantes é observar o selo que indica se o presente corresponde à idade da criança. É preciso observar também se há peças pequenas ou produtos tóxicos na composição. Valnei Cunha é chefe da divisão de fiscalização do Inmetro. Ele explica que uma das principais medidas que devem ser tomadas é verificar se ele possui o selo de identificação da conformidade do Inmetro.
16: Quando um produto, ele é certificado pelo Inmetro, ele obrigatoriamente vai passar por vários ensaios, vários testes, para que possa caracterizar a segurança do uso desse produto.
15: O Inmetro destaca que é preciso ter cuidado também com os chamados squishes e slimes, brinquedos macios que muitas vezes imitam alimentos e possuem texturas atraentes. Diferente do que muitas vezes é divulgado nas redes sociais, esses materiais não podem ser aquecidos no micro-ondas, forno ou outras fontes de calor. Vale também a regra que deve ser seguida na escolha de qualquer brinquedo: observar a procedência, a faixa etária e as informações de segurança, como o selo. É o que aponta Valnei Cunha do Inmetro.
16: Quando você tem um brinquedo, ele apresenta o selo do Inmetro, o Inmetro está atestando que ele passou por vários ensaios para mostrar a qualidade e a segurança no uso daquele produto.
15: Outra dica importante é comprar sempre no mercado formal, evitando camelôs e feiras, um cuidado que o aposentado Antônio Elcio faz questão de tomar.
17: Eu compro sempre na loja, que é mais seguro, né? A gente vê selo de Inmetro, vê tudo, né?
15: Daniel Carnaúba é diretor do Departamento de Proteção e Defesa do Consumidor. Ele destaca que o consumidor pode procurar órgãos competentes no caso de comprar um produto falsificado.
18: Primeiro, fazer uma reclamação direta para a loja ou para o site aonde ele adquiriu. É importante também que o consumidor reporte esse caso para os órgãos de defesa do consumidor, fazer uma denúncia para os PROCONs.
15: Empresas e estabelecimentos que comercializam produtos não regulamentados estão sujeitos a penalidades. Se o consumidor identificar um brinquedo falsificado ou sem o selo do Inmetro à venda, pode comunicar o caso à ouvidoria do Inmetro pelo telefone 0800 285 1818. Reportagem Márcia Fernandes.
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0: Imagine fazer uma viagem e ao invés de se hospedar em um quarto, você vai ficar numa cabine. Os corredores ganham outro nome, são decks. E pelas janelas do hotel flutuante, uma cidade diferente da costa brasileira no horizonte.
1: É chegada a temporada de cruzeiros, que vai de outubro a abril do ano que vem.
0: Os navios podem chegar a receber mais de 6.000 passageiros em uma só viagem.
1: A previsão dessa temporada é de mais de 830 mil leitos com diferentes roteiros.
0: E quem já viveu a experiência garante. Além da estrutura de lazer a bordo, viajar de cruzeiro é a oportunidade de conhecer vários destinos sem precisar desfazer as malas a cada parada.
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21: Mais de 7 mil quilômetros do território brasileiro são banhados pelo mar, formando praias paradisíacas e paisagens de tirar o fôlego. E já que estamos falando de mar, que tal viajar por ele? No mês de outubro, abre oficialmente a temporada de cruzeiros no Brasil. Até abril, estão previstos 8 navios que vão oferecer 187 roteiros e 675 escalas. Os dados do Ministério do Turismo mostram um aumento de 24% em relação à temporada anterior. Viajar por diferentes destinos sem trocar de hotel, carregar malas ou abrir mão do lazer. Essa opção tem atraído cada vez mais gente e de todas as idades. É o que conta o Daniel Marrocos, especialista no segmento.
2: O melhor custo-benefício dentro de uma viagem, você já inclui a alimentação, hospedagem, deslocamento, todo entretenimento. Então, dentro de um pagamento só, a gente consegue englobar todos os serviços. Acaba sendo muito prático e econômico.
21: Há quem avalie o cruzeiro como um resort flutuante. A bordo, os passageiros encontram piscinas, restaurantes, além de shows e festas. E uma viagem de cruzeiro também pode ter um significado especial. Para além do turismo, a experiência pode realizar um sonho. O Raimundo Feitosa embarcou no cruzeiro temático do cantor Roberto Carlos. Fã do músico, ele já repetiu a viagem, mas na segunda vez fez uma surpresa para a esposa.
3: Achei que ia vir de navio, ela olhou para minha cara assim e disse: o que nós vamos fazer aqui? Eu disse: te acorda, mulher, nós estamos no navio de novo. Ela disse: eu não acredito. Aí foi uma emoção, tipo assim, resumindo, principalmente quem nasceu aqui no Aço Interior e tal, poxa, passar 5 dias no cruzeiro do Roberto Carlos é como se estivesse no paraíso, como se estivesse no céu, né?
22: Eu te amo.
21: Além da estrutura de lazer, a possibilidade de conhecer várias cidades durante uma mesma viagem também atrai passageiros. O navio segue o roteiro previsto, enquanto os viajantes podem desembarcar para conhecer os destinos e retornar à mesma cabine no fim do passeio. A Lilian Feitosa também é fã desse tipo de turismo. Ela gosta do conforto de não precisar desfazer as malas cada vez que o navio atraca em uma nova cidade.
23: As paisagens são lindas, né? A gente pode conhecer vários locais sem você ter necessariamente que se hospedar naquele local. Você pode passar o dia, muitas vezes até 2 dias. Então é muito bom, é muito bacana. Eu acho assim, eu sou uma entusiasta de cruzeiros.
21: E para quem pensa em embarcar, a dica é comparar os roteiros, verificar quais serviços estão incluídos no pacote e calcular os gastos extras, como bebidas, excursões e outras atividades cobradas à parte. Assim, dá para escolher a viagem que combina com o orçamento e aproveitar a experiência de conhecer novos destinos sem precisar trocar de hotel a cada parada e curtir muito a vista do nosso delicioso litoral brasileiro. Eu sou a Raquel Mariano e até a próxima viagem.
24: E na semana que vem, do alto mar, nós vamos direto para as serras de Minas Gerais.
0: A gente celebra o Dia do Patrimônio Cultural e Material, instituído pela Unesco para falar de uma iguaria que está na mesa de muitos brasileiros, o queijo Minas.
24: Então, prepare o paladar e acompanhe A Voz pelo Brasil.
0: Essas foram as notícias do governo federal.
24: Uma realização da Secretaria de Comunicação Social da Presidência da República.
0: Com produção da empresa Brasil de Comunicação.
24: Fique agora com as notícias do Poder Judiciário e do Congresso Nacional. Boa noite.
0: Lembrando que segunda-feira, feriado nacional, não tem A Voz do Brasil. A gente volta na terça-feira. Boa noite, bom feriado.
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27: Presidente do STF, do CNJ, defende fortalecimento da magistratura e preservação das garantias constitucionais.
28: STJ define critérios para penhora de salário por dívidas não alimentares.
27: Parceria entre TSE e MEC vai levar educação política para as escolas brasileiras.
28: Boa noite, eu sou Marcela Luiz.
27: E eu sou Walter Lima.
28: O presidente do Supremo Tribunal Federal e do Conselho Nacional de Justiça, ministro Edson Fachin, participou nesta sexta-feira do encerramento da 22ª reunião do Conselho Nacional de Presidentes de Tribunais de Justiça, CONSEPRE. O evento ocorreu no Tribunal de Justiça do Paraná, em Curitiba.
27: Na ocasião, o ministro Fachin afirmou que a modernização do judiciário deve conciliar eficiência, independência judicial e respeito à Constituição. O ministro defendeu o fortalecimento da magistratura e a preservação das garantias constitucionais.
4: valorizar a magistratura por transparência e sob regras bem informadas, não se trata de defender corporações, trata-se sim de defender a qualidade da jurisdição que é cidadã e que o cidadão recebe.
28: Fachin destacou várias medidas adotadas para fortalecer o sistema de justiça, como o grupo de trabalho coordenado pelo desembargador Francisco de Oliveira Neto, para analisar propostas legislativas relacionadas à remuneração da magistratura.
27: O presidente do STF do CNJ também ressaltou o projeto de modernização do sistema de justiça, conduzido pelo Centro de Estudos Constitucionais do Supremo. A iniciativa reúne contribuições de 87 instituições para a formulação de propostas de aprimoramento do judiciário.
28: STJ decide que, em casos excepcionais, salários e outras verbas remuneratórias podem ser penhorados para pagar dívidas não alimentares, independentemente do valor recebido pelo devedor.
27: O entendimento foi firmado em recurso repetitivo. Fátima Uchoa.
5: A tese definida servirá para orientar juízes e tribunais de todo o país na análise de casos com a mesma questão jurídica. Ainda segundo o STJ, a penhora só será permitida quando frustrados outros meios de cobrança e, mesmo assim, deve sempre preservar o mínimo necessário para o sustento do devedor e da família dele. O relator ministro Raul Araújo afirmou que a obrigação de provar o comprometimento do sustento digno é do próprio devedor, que detém maior possibilidade de apresentar em juízo informações sobre despesas essenciais como moradia, alimentação, educação e saúde.
28: O Tribunal Superior Eleitoral e o Ministério da Educação fecharam uma parceria para levar educação política e o direito da cidadania às escolas.
27: O assunto passou a ser obrigatório na educação básica depois de uma mudança na Lei de Diretrizes e Bases da Educação Nacional, aprovada em julho. Vitor Struck.
6: O presidente do TSE, ministro Cássio Nunes Marques, e o ministro da Educação, Leonardo Barchini, firmaram compromisso de parceria para levar a educação política e o direito da cidadania às escolas de todo o Brasil. Os dois órgãos irão definir como esses conteúdos vão ser trabalhados, temas como a história do voto e como as eleições acontecem devem entrar em discussão. O TSE vai fornecer material didático e indicar especialistas para apoiar professores e estudantes.
28: O Brasil tem 1.650.000 crianças e adolescentes em situação de trabalho infantil.
27: A Justiça do Trabalho está atenta e atua para combater esse tipo de exploração. Simone Moura.
7: A lei proíbe o trabalho antes dos 16 anos, exceto como aprendiz a partir dos 14. Os últimos dados do IBGE apontam mais de 500.000 de crianças e adolescentes nas piores formas de trabalho infantil, como as que oferecem riscos à saúde e ao desenvolvimento. Por isso, o TST e o Conselho Superior da Justiça do Trabalho reforçam a prevenção e o combate ao trabalho infantil em todo o país.
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28: Uma boa noite
27: e um bom fim de semana.
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0: Eu sou Paula Groban.
1: E eu sou Humberto Pinheiro.
0: E estes são os destaques de hoje do Jornal do Senado, que começa agora.
1: Votação em segundo turno da PEC sobre fim da escala 6-1 pode ter calendário acelerado.
0: Senado fica sem representantes da Constituinte pela primeira vez desde 1988.
1: Senadores discutem se suspensão de salário de agente público afastado por violência contra a mulher é constitucional.
0: Boa noite.
1: Boa noite.
0: O fim da escala 6-1, que pode garantir mais dias de descanso aos trabalhadores, avança no Senado.
1: Os senadores realizaram a terceira sessão de discussão da proposta em primeiro turno. E o calendário de votação em segundo turno pode ser acelerado. Repórter Pedro Pincer.
2: As duas últimas sessões devem ocorrer na próxima semana, quando também é esperada a votação em primeiro turno. A votação em segundo turno depende da aprovação de um requerimento de calendário especial, mais curto, que está sendo elaborado pela liderança do governo no Senado. O documento está em fase final de coleta de assinaturas e deverá ser apresentado na próxima semana. A líder do governo, Tereza Leitão, do PT de Pernambuco, acertou com o presidente da Casa, Davi Alcolumbre, que vai encaminhar o pedido. Ele disse que vai enviar o requerimento para votação no plenário logo que o receber. Se aprovado, o calendário especial poderá permitir a votação da PEC em dois turnos na mesma semana. Para o senador Paulo Paim, do PT do Rio Grande do Sul, o Senado deveria aprovar o texto por unanimidade. Segundo ele, nenhum parlamentar deveria querer ter no currículo um voto contra a redução da jornada.
3: Não podemos aceitar que alguém passe a vida inteira trabalhando 6 dias e descansando 1 dia. Chegou a hora da mudança. Não podemos aceitar jornadas que afastem pais, mães, filhos, netos e bisnetos. Não podemos aceitar que o trabalhador chegue à aposentadoria doente, cansado, sem forças para aproveitar a vida.
2: Uma PEC precisa ter ao menos 3/5 dos votos favoráveis nas duas votações, o que representa o apoio de pelo menos 49 senadores.
0: A senadora Zenaide Maia, do PSD do Rio Grande do Norte, também se manifestou a favor da redução da jornada de trabalho, que, segundo ela, é especialmente importante para as mães solo. De acordo com a parlamentar, essas mulheres precisam conciliar o trabalho, a educação dos filhos e a responsabilidade pelo sustento da família.
1: Ao citar que algumas empresas já adotam voluntariamente a jornada de 40 horas semanais, Zenaide Maia ressaltou que o fim da escala 6-1 também pode estimular o consumo, pois trabalhadores com mais tempo disponível teriam melhores condições de participar da economia.
4: Nós temos no Brasil 10.300.000 mulheres que são mães solo, ou seja, cuida dos seus filhos sozinhas. Essa mulher só tem o domingo para olhar seus filhos, para fazer sua feira. Adoece qualquer ser humano normal, mentalmente, exaustivamente.
0: Na mesma linha, a senadora Leane Lemos, do PSB do Distrito Federal, afirmou que 57% das pessoas que seriam beneficiadas pela redução da jornada de trabalho são mulheres, que também enfrentam jornadas de trabalho doméstico e de cuidados com a família. De acordo com a parlamentar, desde 1935, a Organização Internacional do Trabalho fala em 40 horas como a carga ideal a ser alcançada por todos os países. Segundo ela, atualmente 50% dos países já adotam essa carga horária semanal.
1: Para Leane Lemos, a redução da jornada não significa necessariamente queda de produtividade e acrescentou ainda que há uma tendência mundial de buscar maior equilíbrio entre a vida profissional e a pessoal. Na avaliação da senadora, o fim da escala 6-1 pode beneficiar principalmente trabalhadores de menor escolaridade e em situação de maior vulnerabilidade.
5: Os mais afetados são aqueles que têm menor escolaridade, maior vulnerabilidade, analfabetos e pessoas com ensino fundamental incompleto. 91% das pessoas trabalham mais do que 40 horas semanais nessas condições.
0: Um projeto em análise no Senado prevê a suspensão da remuneração de agente público afastado por violência contra a mulher.
1: O texto está pronto para votação na Comissão de Direitos Humanos, mas o relator considera que a medida pode ser inconstitucional. A reportagem é de Luísa Mello.
6: A proposta do senador Nelsinho Trade, do PSD do Mato Grosso do Sul, inclui a suspensão de salário de agente público enquanto estiver afastado por violência doméstica contra a mulher. O texto muda a Lei Maria da Penha com o objetivo de ampliar a proteção de mulheres vítimas de violência. A senadora Damaris Alves, do Republicanos do Distrito Federal, disse em plenário que é preciso revisar as políticas públicas de proteção feminina.
7: Nós temos mecanismo de defesa, proteção, e nós não estamos dando conta. O que está acontecendo? Nós vamos ter que parar tudo e a gente vai ter que rever a violência contra a mulher no Brasil.
6: A proposta está pronta para votação na Comissão de Direitos Humanos. O relator, Sargento Reginauro, do PSDB do Ceará, apresentou em setembro um parecer pela rejeição porque a considera inconstitucional. Segundo ele, seria uma espécie de punição antes da sentença definitiva.
0: A geração de parlamentares que ajudou a escrever a Constituição Brasileira de 1988 não terá mais representantes no Senado a partir de 2027.
1: A mudança marca uma transição histórica na casa, que pela primeira vez desde a promulgação da Carta não contará com nenhum constituinte entre seus integrantes. Repórter Rodrigo Rezende.
8: Depois de quase 40 anos da promulgação da Constituição Cidadã, em 1988, pela primeira vez em 2027, o Senado não terá entre seus integrantes pelo menos um representante que participou da Assembleia Constituinte na década de 80. O senador Renan Calheiros, do MDB de Alagoas, era um dos integrantes daquele colegiado, mas perdeu a eleição para Arthur Lira, do PP, e Marina JHC, do PSDB. Outro constituinte que deixa o Congresso a partir de 2027 é o senador Paulo Paim, do PT do Rio Grande do Sul. Ele não disputou as eleições de 2026. Paim destaca que a constituinte foi um dos marcos de sua carreira política.
9: Por decisão de um Congresso de Trabalhadores, liguei deputado federal constituinte. Escolhi um para ser o deputado federal constituinte. Eu fui eleito pelo Rio Grande do Sul. Depois de 40 anos, deixarei o Congresso.
8: No caso da Câmara dos Deputados, apenas um representante da Constituinte de 1988 conseguiu mandato a partir de 2027. É o deputado federal Sérgio Brito, do PSD da Bahia.
10: Eleições 2026.
0: Quem não votou no primeiro turno e ainda não justificou tem até o dia 3 de dezembro para regularizar a situação. O pedido pode ser feito pelo aplicativo e-título, pelo autoatendimento eleitoral, na internet ou presencialmente em qualquer cartório eleitoral. É necessário apresentar documento que comprove o motivo da ausência.
1: Quem não justificar ou não pagar a multa fica com o título irregular e pode ter restrições, como a impossibilidade de obter passaporte, tomar posse em concurso público e renovar matrícula em instituição pública de ensino. A multa é de R$3,51 por turno não votado. Quem não votar no segundo turno terá até 8 de janeiro de 2027 para justificar a ausência. Com edição de Paula Groba e trabalhos técnicos de Eliseu Caires, o Jornal do Senado fica por aqui. Acompanhe agora as notícias do Tribunal de Contas da União e da Câmara dos Deputados. Boa noite.
0: Uma boa noite e um bom fim de semana.
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11: Estão abertas as inscrições para a última edição do ano do Diálogo Público, promovido pelo Tribunal de Contas da União. 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
12: Plenário pode criar assentamentos agrícolas nas periferias das cidades.
13: Outubro Rosa alerta sobre prevenção e tratamento do câncer de mama.
12: Comissão aprova pena maior para feminicídio em situações específicas.
13: Boa noite. A Comissão de Constituição e Justiça aprovou o aumento da punição para feminicídio em determinadas situações. O objetivo é modernizar a legislação para não dar chance de o criminoso receber uma pena mais leve. Quem tem os detalhes é a repórter Paula Bittar.
14: A Comissão de Constituição e Justiça da Câmara aprovou uma proposta que prevê o aumento de pena para o crime de feminicídio em determinadas situações. O feminicídio é o assassinato de mulheres no contexto de violência doméstica ou por discriminação por elas serem mulheres. A versão aprovada pela CCJ foi um texto apresentado pela relatora, deputada Laura Carneiro, do PSD do Rio de Janeiro. O original da deputada Érica Hilton, do PSOL de São Paulo, torna mais rigorosa a punição para quem agredir mulheres com o objetivo de causar lesões, mutilações ou traumas em áreas como rosto, pescoço, cabeça, seios e genitália. Mas Laura Carneiro argumentou que o Código Penal já prevê como circunstâncias agravantes o motivo fútil ou torpe, o emprego de tortura ou outro meio cruel e a prática de violência contra a mulher. Isso já abrangeria o objetivo do projeto, segundo ela. O texto apresentado por Carneiro, segundo a relatora, busca modernizar a legislação, fazendo com que o feminicídio passe a ter total consonância com o crime de homicídio de mesma natureza, não deixando nenhuma brecha legal que possa resultar numa punição mais leve ao criminoso.
15: Boa parte dessas situações cruéis e covardes já encontram amparo e punição severa nas agravantes gerais, nas qualificadoras do nosso Código Penal, na Lei Maria da Penha. Ou seja, o sistema jurídico já reprova duramente essa violência. Então, nós adequamos nosso relatório, mudamos um pouquinho o texto da deputada Érica Hilton para dar um recado social ainda mais firme. É o Estado endurecendo a lei para dizer que a vida, a integridade, a dignidade das mulheres brasileiras não serão toleradas se forem violadas dessa maneira.
14: De acordo com o texto aprovado, a pena para o crime de feminicídio, que atualmente é de reclusão de 20 a 40 anos, será aumentada em um terço se o crime for cometido por motivo torpe ou fútil nas dependências de instituição de ensino ou por integrante de organização criminosa ultraviolenta, grupo paramilitar ou milícia privada. Hoje, o Código Penal já prevê esse aumento quando o feminicídio for cometido em outros casos, como durante a gestação, nos 3 meses posteriores ao parto, se a vítima é a mãe ou a responsável por criança, adolescente ou pessoa com deficiência de qualquer idade, contra pessoa menor de 14 anos ou maior de 60 anos, ou em descumprimento das medidas protetivas de urgência previstas na Lei Maria da Penha, entre outros. A proposta que aumenta a pena para o crime de feminicídio em determinadas situações ainda depende de análise pelo plenário. Da Rádio Câmara de Brasília, Paula Bittar.
16: Projeto de Fausto Pinato, do União de São Paulo, cria o programa Mulher Segura para prevenir o feminicídio por meio de um sistema de alerta precoce e sigiloso. Pelo texto, familiares, vizinhos ou serviços de saúde poderão informar sinais de risco e violência doméstica antes mesmo do registro de boletim de ocorrência.
13: De acordo com Fausto Pinato, a aproximação será feita de forma discreta em locais que a vítima já frequenta, como postos de saúde ou escolas dos filhos. Ele reforça que a medida busca agir antes da tragédia, oferecendo proteção, suporte psicológico e ações de autonomia financeira para as mulheres.
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0: Câmara Federal do PL do Espírito Santo apresentou o projeto que aumenta as penas para o crime de estupro de vulnerável. O texto também prevê castração química como condição para benefícios na execução penal, mediante avaliação médica e decisão judicial.
1: O projeto de Gilvanda Federal também estabelece o uso de tornozeleira eletrônica por no mínimo 5 anos após a soltura de condenados por crimes sexuais. Para ele, a medida reforça a segurança de crianças e adolescentes, mantendo o devido processo legal.
0: Projeto de Pinheirinho, do PP de Minas Gerais, torna obrigatória a realização de campanhas educativas permanentes nas escolas públicas e privadas sobre a prevenção da violência contra crianças e adolescentes. O deputado propõe foco especial no mês do Maio Laranja, com orientações para cada faixa etária.
1: Pinheirinho avalia que as denúncias são subnotificadas porque a maioria dos abusos acontece dentro do ambiente familiar. Ele reforça que a escola é essencial na identificação precoce dessas situações e defende a capacitação dos educadores para reconhecer sinais de violência.
0: Daniel Freitas, do PL de Santa Catarina, defende a aprovação da proposta que reorganiza o sistema de segurança pública para ampliar a integração entre União, Estados, Distrito Federal Federal e municípios. O texto que cria o Sistema Único de Segurança Pública foi aprovado pela Câmara e está em análise no Senado.
1: Daniel Freitas entende que a medida pode tornar mais eficiente o enfrentamento ao crime organizado, com planejamento conjunto e o compartilhamento de informações entre os órgãos de segurança das 3 esferas de poder.
0: Jadiel Alencar, do Republicanos do Piauí, apresentou o projeto que obriga provedores de serviços digitais a comunicar às autoridades situações que indiquem risco concreto e grave à vida ou à integridade física. A medida alcança também informações de sistemas de inteligência artificial.
1: Segundo Jadiel Alencar, a proposta determina que situações de risco identificadas pelas plataformas sejam analisadas por uma pessoa antes da comunicação às autoridades. Ele aponta que o objetivo é prevenir ameaças, mas sem permitir vigilância generalizada ou decisões baseadas apenas em sistemas automatizados.
2: Transportes.
0: A Comissão de Viação e Transportes aprovou a remarcação gratuita de exames e aulas para tirar a carteira de motorista. A repórter Raquel Queui nos conta como deve funcionar.
3: No processo de tirar a carteira de motorista, as aulas práticas e os exames são presenciais. Quando o aluno fica doente, é possível justificar, mas é necessário pagar a taxa para refazer o exame. Por situações como essa, a Comissão de Viação e Transportes aprovou o projeto de lei da deputada Benedita da Silva, do PT do Rio de Janeiro, que busca gratuidade para remarcar exames e aulas desde que o aluno apresente a justificativa médica em até 5 dias úteis. O objetivo é garantir o direito dos alunos que precisarem se ausentar por motivos médicos. O projeto foi aprovado com alterações feitas pelo deputado Beto Preto, do PSD do Paraná, que afirma a necessidade dos exames e aulas gratuitas.
4: Há uma completa pertinência daqueles alunos que, eventualmente, nos cursos de formação de condutor, eventualmente fiquem doentes ou não possam comparecer, que eles, de alguma forma, possam ressarcir essas aulas sem a necessidade de pagamento de novos volumes financeiros.
3: As regras para habilitação mudaram em 2026. Atualmente, as aulas teóricas são obrigatórias, mesmo que o curso teórico possa ser feito online. Já as aulas práticas e os exames são feitos de forma presencial, como de aptidão física e mental, a avaliação psicológica, o exame teórico e o prático. Agora, o projeto será analisado pela Comissão de Constituição e Justiça e, caso aprovado, será encaminhado ao Senado. Da Rádio Câmara de Brasília, Raquel Queui.
2: Consumidor.
1: Áureo Ribeiro, do Solidariedade do Rio de Janeiro, defende a criação do rótulo digital acessível em embalagens de produtos de consumo contínuo. Segundo o deputado, a ideia é incluir um QR Code nas embalagens para direcionar o consumidor a uma página com a íntegra das informações do rótulo.
0: Áureo Ribeiro acrescenta que a ferramenta permite o uso de recursos como leitura por voz e ajuste de fonte e contraste no celular, o que, segundo ele, beneficia beneficia idosos e pessoas com deficiência visual. Para o deputado, a novidade garante autonomia nas compras.
1: Celso Russomano, do Republicanos de São Paulo, apresentou o projeto que obriga fabricantes a produzir papel higiênico capaz de se dissolver rapidamente em contato com a água. O objetivo é facilitar o descarte pelo vaso sanitário sem causar entupimentos nas tubulações e redes de esgoto.
0: Pela proposta, o papel higiênico terá de se desfazer na água em até 30 segundos depois da descarga. Celso Russomano avalia que a medida pode reduzir o volume de resíduos enviados à coleta de lixo e aos aterros sanitários.
2: Previdência.
1: Diego Andrade, do PSD de Minas Gerais, é autor da proposta que permite a manutenção temporária do Bolsa Família para quem conseguir emprego com carteira assinada e renda de até 3 salários mínimos. A ideia é facilitar a entrada desses beneficiários no mercado de trabalho.
0: Diego Andrade argumenta que a medida reduz o receio de perder o benefício ao aceitar um emprego formal. Pelo projeto, o empregador deve informar a contratação aos sistemas oficiais e depositar o valor correspondente ao benefício durante o período previsto na proposta.
2: Saúde.
1: A campanha Outubro Rosa já está em curso em todo o país para conscientizar a população sobre a importância da prevenção e do tratamento precoce do câncer de mama e de colo de útero.
0: A repórter Silvia Munhato ouviu a procuradora adjunta da Secretaria da Mulher da Câmara sobre os desafios de levar assistência às mais de 78 mil mulheres que devem ser diagnosticadas com câncer de mama somente neste

0: Goiás, mais 2.150 casos, novos casos também. Então, a gente tem uma preocupação muito grande de poder ter esse diagnóstico precoce.
1: A deputada explicou a importância da prevenção para as mulheres e para o Sistema Único de Saúde.
0: Quando o paciente é diagnosticado no estágio mais avançado, o custo para o sistema é muito maior. E o que a gente tem hoje é mais de 50% dos diagnósticos são tardios. Então a gente precisa investir na prevenção. O colo de útero também é outro tipo de câncer, tem uma janela de mais de 5 anos. Então é possível que esse paciente, se ele fizer de 2 anos em 2 anos a prevenção bem feita, ele dificilmente vai ter essa lesão avançando para um câncer.
1: Flávia Moraes disse que ainda há muito o que fazer, porque muitos estados não têm conseguido cumprir os prazos legais. Da Rádio Câmara de Brasília, Silvia Minhato.
2: Antônio Andrade, do PSDB do Tocantins, votou favorável ao projeto aprovado no Congresso e transformado em lei, que permite manter em 2026 incentivos tributários destinados a ações de combate ao câncer e de atendimento às pessoas com deficiência.
3: A proposta inclui as medidas entre os casos que ficam fora das limitações fiscais previstas. Antônio Andrade explica que, pelo texto, os incentivos poderão financiar ações de prevenção e tratamento do câncer, além de serviços de habilitação e reabilitação de pessoas com deficiência.
2: Raimundo Santos, do PSD do Pará, propõe a criação da Carteira Nacional de Identificação da Pessoa com Fibromialgia. A ideia é agilizar a comprovação da condição de saúde e reduzir a necessidade de apresentar laudos médicos repetidamente.
3: Raimundo Santos ressalta que, pela proposta, a carteira pode ser emitida em formato físico ou digital. Segundo o parlamentar, a medida também visa facilitar o acesso a serviços e políticas públicas, sem criar benefícios ou alterar direitos já previstos em lei.
4: Votação.
2: Deputados podem incluir na pauta de votações o projeto que cria assentamentos agrícolas nas periferias das grandes cidades. A reportagem é de Antônio Vital.
5: Ganhou regime de urgência e pode ser votado a qualquer momento no plenário da Câmara, projeto que previa a criação de assentamentos nas periferias das cidades, entre a zona urbana e rural, regiões conhecidas como áreas periurbanas. A proposta cria um programa de regularização de imóveis rurais localizados em áreas de transição entre o campo e a cidade, com foco na produção familiar de alimentos e no abastecimento local. O programa tem o objetivo de beneficiar famílias em situação de vulnerabilidade social, agricultores sem terras, trabalhadores rurais, mulheres chefes de família e jovens vocacionados para o trabalho no campo. De acordo com o projeto, a intenção é aproximar a produção familiar dos mercados consumidores, reduzir custos logísticos e fortalecer feiras livres, mercados locais e programas públicos de compras de alimentos produzidos pela agricultura familiar. De acordo com um dos autores da proposta, o deputado João Daniel, do PT de Sergipe, a legislação atual não tem normas específicas para assentamentos em áreas de transição urbano-rural, regiões que reúnem condições favoráveis à produção de alimentos frescos e de ciclo curto, mas sofrem pressão da especulação imobiliária e ocupação desordenada. Para João Daniel, a ausência de regularização desse tipo de ocupação impede políticas públicas voltadas para essas populações.
6: É um projeto que trata de cuidar de populações que estão em áreas públicas federais, estaduais, municipais ou mesmo em áreas privadas, como em muitas grandes cidades estão lá há décadas e não conseguem implementar nenhuma política porque não tem a sua regularização.
5: O regime de urgência para a proposta foi aprovado de maneira simbólica pelo plenário da Câmara, mas foi criticado por deputados da oposição. Para o deputado general Girão, do PL do Rio Grande do Norte, é preciso cautela em relação à regularização de áreas já ocupadas.
7: Nós precisamos ser conscientes em relação a toda e qualquer regularização fundiária. E esta, em especial, ela pode prever algumas situações que ainda não foram bem estudadas aqui pelos deputados, e em função disso daí nós insistimos de que não merece ter urgência um PL com essa situação. Qualquer tipo de regularização fundiária tem que obedecer a princípios legais.
5: Com regime de urgência, o projeto que previa a criação de assentamentos nas periferias das cidades, entre a zona urbana e rural, pode ser votado diretamente no plenário da Câmara, sem passar pela análise das comissões permanentes da Casa. Da Rádio Câmara, de Brasília, Antônio Vital.

0: Colônia Guajajara do pessoal de São Paulo é favorável à ampliação do acesso de povos indígenas, quilombolas e ciganos ao crédito do Fundo de Terras e da Reforma Agrária para a compra de imóveis rurais. O texto permite ainda o uso da renda familiar no cálculo do financiamento.
1: Sônia Guajajara argumenta que a medida corrige uma lacuna na legislação e amplia o acesso dessas comunidades às políticas públicas de crédito fundiário. Segundo ela, a proposta contribui para reduzir conflitos por terra, fortalecer a organização coletiva e preservar tradições culturais.
0: Luciano Vieira, do PSDB do Rio de Janeiro, apresentou projeto que separa, no cálculo do imposto de renda, os ganhos entre aposentadoria e rendimentos do trabalho. O deputado quer evitar que a soma das rendas leve a uma faixa mais alta de tributação.
1: Pela proposta, cada tipo de rendimento terá suas próprias faixas de isenção, deduções e alíquotas. Luciano Vieira assinala que a mudança reduz a carga tributária sobre aposentados e pensionistas que continuam exercendo atividade remunerada.
0: Miguel Lombardi, do PL de São Paulo, apoia a medida que eleva para R$130 mil o limite de faturamento anual do microempreendedor individual. O texto também permite que o MEI tenha até 2 empregados, desde que cada um receba pelo menos o salário mínimo ou o piso da categoria.
1: A mudança amplia a possibilidade de pequenos negócios permanecerem no regime do MEI, mesmo com um faturamento maior. Nos casos de afastamento legal de um ou dos 2 empregados, a proposta de Miguel Lombardi ainda autoriza a contratação de substitutos enquanto durar o afastamento.
0: Termina agora o Jornal Câmara dos Deputados, produzido pela Rádio Câmara, com trabalhos técnicos de Wellington Teles e apresentação de Luciana Vieira e Val Monteiro. Boa noite.
1: A Voz do Brasil volta na terça-feira. Um bom final de semana e um bom feriado para você.
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5: Bom dia, turma! Tamo juntos em mais uma hora. Eu sou Fontenelle e continuo contigo aqui na 89 até às 7 da manhã. Bom dia! 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

Tudo certo? Olha, eu sou o Fontenelle, estamos chegando. A partir de agora, nós estamos juntos aqui no rádio, vivendo o dia 10 de outubro do ano 2026. Hoje é dia da honestidade, é dia nacional de luta contra a violência à mulher, é dia mundial da saúde mental e hoje também é o seu dia. Parabéns pra você, saúde, paz, tudo de bom. Bora juntos no rádio, despertando o Brasil de ponta a ponta. Amigos do trecho, bora acordar, gente. Bora, a gente acorda aqui animada, é festa. Estica o corpo, bora que bora.

alegria, Chitãozinho e Chororó, Nuvem de Lágrimas, 1990, marcando presença pra abrir bem, edição

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0: e Ralph, sensível demais, no sabadão gostoso, Brasil.
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2: Alô?
3: Alô?
1: Alô? Alô, bom dia.
0: Bora lá pro WhatsApp e bora conversar com os ouvintes que vão despertando neste fim de semana gostoso, né? Sabadão maravilhoso. Bora lá, alô, bom dia, quem fala?
4: Bom dia, Fontenelle. Tudo bem? Que é Ivani Maria.
0: Oi, Ivani.
4: Da cidade de Pirapora.
0: Que legal, meu bem.
4: Estou passando para te desejar um feliz sábado, que Deus te abençoe.
0: Obrigado, de coração.
4: E abençoe todos nós.
0: Todos.
4: Tá bom?
0: Amém, bom sabadão pra você, alô.
5: Bom dia, Fontenelle, aqui quem fala é Euricleia.
0: Oi, Euricleia.
5: De Campo Verde, Mato Grosso.
0: Mato Grosso tá com nós.
5: Quero primeiramente agradecer a Deus sobre todas as coisas.
0: Legal, amém.
5: E pedir bênçãos para mais esse fim de semana que se inicia. Um grande abraço.
0: Um abraço forte para dar sorte, alô. Bom dia, alegria.
6: Bom dia, Feijão. Bom dia, com Jesus no comando. Excelente sábado para você e todos aí.
0: Amém. Para todos nós, caboclinho.
6: É o Johnny, Palmeira, Equara.
0: Equara, Bahia.
6: Dá uma comodona para nós aí.
0: Boa.
6: Vou dar um alusão para todos que estão na escuta aqui.
0: Deixa com nós, bom sabadão.
6: Obrigadão, meu amigo.
0: Tudo de bom, Equara na Bahia. Iridi, Irineu. O menino e

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1: 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E aí, cabocrão, como é que tá? Tudo bem? Tudo certinho? Sábado, hein? Vitalidade tá lá embaixo, né, meninão? 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
1: 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Bom sabadão pra todo mundo. Bom fim.

0: Tião Carreira e Pardinho, o pagode em Brasília, no Alô Bom Dia, o caprichadão gostosão do seu rádio, nós vamos juntos, tá? Abraçando você que vai acordando e despertando neste sabadão gostoso, mandando alôzão aqui pro grande amigo Danilo, fala Danileira, tá com nós em São José do Rio Preto, aquele abração. Célia está com a gente na Ceilândia, tá em Brasília, obrigado aí, turma querida do Distrito Federal, Wilson Moreira, bora acordar, Wilson, tá na hora. Vandésio tá em Buritizeiro, fala Washington Souza, Nortelândia com nós, Ivanildo de Jesus também tá por aqui, alô minha amiga Delita de Jesus, Jacobina na Bahia, fala Flávio Serafim, Ribeirão Preto, ligado aqui com o Fontenelle, o Jair tá em Guaxupé, não é Jair? Jorjão Chocolate com nós, aí em Paraíba do Sul, tá todo mundo ligado.
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0: Divino e Donizete, rei da cana, no Alô, bom dia, bom sabadão, Brasil.
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2: Alô?
3: Alô?
1: Alô? Alô, bom dia.
0: Bom dia, alegria, tudo de bom vocês, viu? Bora zapeando, bora falando com a turma que está do outro lado. Alô?
4: Bom dia, Fontenelle.
0: Bom dia.
4: Falo aqui de Goiorê, noroeste do Paraná.
0: Legal.
4: E aqui é o Anésio.
0: Ô, Anésio.
4: Você pode tocar bem, por favor, a música Tonelada de Paixão?
0: Claro, então.
4: Quero oferecer pra minha querida esposa aqui, a Mônica Moisaca, aqui, que tá ouvindo aqui todo dia.
0: Ô, Mônica.
4: Tá bom? Anésio aqui de Goiorê, noroeste do Paraná. Um abraço.
0: Aquele abraço a todos os paranaenses acompanhando o Alô, bom dia. Alô?
5: Fontenelle, é a Santana, somente de Baitinga, gostaria de ouvir. Tordinho Negro, Teixeira.
0: Moda, hein, nego, velho?
5: Querência pra todos os ouvintes.
0: Deixa com nós que eu vou tentar caprichar pra você aqui. Alô, bom dia.
6: Bom dia, bom dia, Fontenelle.
0: Bom dia.
6: Aqui é o Jair de Louveira. Gostaria que você tocasse aí, João Carreiro, Eu, a Viola e Ela.
0: Aí é moda caprichada, hein? Tá chegando Zezé de Camargo e Luciano. Toneladas de Paixão aqui no Alô, bom dia. O caprichadão número 1 do seu rádio.

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2: 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É moda boa. Moda boa não enjoa, é caprichada, a gente toca mesmo aqui pra você, tá? 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

0: A Daiane, aliás, a Dani, né? Em Balsas, no Maranhão, né, Dani? Abração pra você. Fábio Américo, em Brasiliense, São Paulo. Ana Lúcia, em Araguari. Alô, turma querida de Araguari. Triângulo Mineiro, sempre presente. O Juninho Costa também está em Araguari. Tá com nós aqui o João Procópio, em Pirapora. O Juras está em Parapuã. Tá no interior paulista. Tá todo mundo ligado com nós aqui no Sabadão Gostoso. 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

0: Estadão, ótimo final de semana.
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0: Muito bem, essa é a Anitta, abre caminho com o Alexandre Carlo. 8:11, hein? Vem participar com a gente, manda aquele recadinho aqui no WhatsApp 988-230-738, porque eu tenho para você hoje um voucher de R$50 lá da loja Quanta Coisa, hein? Vem participar.
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2: Muito bem, é isso aí. Vem participar com a gente. 988-230738 é o WhatsApp da 89. E hoje eu vou usar aqui nosso poder de comunicação. Em uso próprio, né? Gente, eu fui lá no Comprão agora de manhã, né? Buscar água. E fui colocar água no carro e coloquei o celular em cima do carro. Adivinha o que aconteceu? Sim. O celular deve ter ficado pra trás. Eu e o Marcelo, a gente tá tentando localizar aqui. E diz que tá ali pela redondeza do Carol Supermercados. Então, se você encontrou o celular, que ele tá ligadinho e só ninguém tá atendendo, né? Aí a pessoa encontrou, a pessoa vai levar pra casa, que a pessoa vai entrar em contato. É meu, tá, gente? Pode entrar em contato no

no Carol, né? Outro dia já encontraram também, né? Graças a Deus estamos cercados de pessoas honestas. Manda o seu recadinho aqui pra gente, ó. Quem tá por aqui dizendo que vai chover, né? Parece que sim, né, Ivanete? O tempo já começou bem fechado na manhã de sábado. Que coisa, hein? É, o Sidney tá por aqui, trabalhando já de manhã cedo, Sidney. Ainda mais agora se tiver que pagar outro celular, né? Aí tem que trabalhar dobrado. Bom final de semana a todos e um ótimo feriado. Valeu, obrigada pela companhia, tá? Quem mais tá por aqui? É o nosso amigo Guilherme Zabel, oferecendo música pra Adriana, Rosângela, Zelma, a rainha, né? A mãe é

0: Corpunu, vem participar com a gente aqui, ó. É, manda aquele recadinho na nossa manhã, me conta como é que tá essa manhã de sábado por aí. Vem participar, tá? 988-230738 é o nosso WhatsApp pra você participar.
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9: Muito bem, hein?

compartilha com a gente como é que tá esse sabadão por aí também. Deixa eu mandar um abraço para o Valdecir da Centro Motos. Ô, Valdecir, um abraço. Ó, nasceu o netinho da nossa amiga Jacira. Parabéns pra família toda. Que lindo, mandou foto, comprometido ontem, né? O neto, o Luca, é, que lindo, 3,115 kg, grandinho, gordinho.

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1: Na 89, um minuto para as 9.

0: Vem participar aqui com a gente. Manda aquela mensagem de texto, mensagem de áudio na nossa manhã. A galera tá pedindo um flashback daqui a pouquinho, tá? A Josiane disse, ô Vivi, um bem dançante aí pra gente, né? Nessa manhã de sabadão, nublada, verdade, né, São Pedro? Ô, São Pedro, hoje um solzinho, feriadão, né? Não ia nada mal, né? Vem participar aqui com a gente, tá? Manda aquele recado. Ô, Vivi, a chuvinha vem, hein? Quero participar do sorteio. É a Denise, Carla Denise Dickmann, da Rua da Santinha. Ó, infelizmente, acho que sim, viu, Carla? Bom dia, manda um abraço pro pessoal da embalagem, do Bagual, o pessoal da confecção Samu Kids. Samu Kids, né? É isso? Samu Kids. Manda a música, a blusinha branca do Papas da Língua. Essa é bem legal, né? Um beijo pra vocês, tá? Um ótimo dia. Quem mais tá por aqui? Opa. Travou. Daqui a pouquinho a gente... Opa, agora vai, agora vai. Não.
1: Eu sou Rita de Amorim Santos de Ilhota. Quero participar do sorteio. Um sábado abençoado pra você. Beijo.
0: Valeu, Rita. Um beijo. Oh, aquela história, né? Hoje nada vai tirar a minha paz. Tudo tirando a minha paz na manhã de sabadão. Mas não tem nada, não. A gente não vai deixar, né? A Natasha Maba tá no Santa Terezinha participando com a gente. Oi, Natasha. Um beijo pra você. Luciana Vipel de Amorim, lá da margem esquerda. Oi, Lu. Beijão, tá? Obrigada aí pela companhia. Um ótimo dia pra vocês.
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0: Diego Arnaldo.
4: Diego Arnaldo, Rio Negro e Solimões, assim, ó.

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1: Oi, Vivi, muito bom dia para você, ouvintes da 89 FM, que acompanha.

0: acompanha o Manhã Total neste sabadão. 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Daqui a pouco a gente volta, Vivi. Volto contigo aí no estúdio. Um abraço!
1: Valeu, até mais. Então é hoje, hein? 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

0: boys, we're going to Ibiza, 9:18, essa é boa, hein? Essa é boa demais, intervalo é bem rapidinho, eu volto já.
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0: É É isso aí, já estamos de volta. Vem participar com a gente. Hoje tem voucher de R$50 da loja Quanta Coisa, hein? Dá pra comprar presente pra criançada. Dia das Crianças está chegando por aí. Rosângela já deixou o recadinho dela.
2: Oi, Vivi, bom dia.
0: Bom dia.
2: Aqui é a Rosângela do Gaspar Mirim. Tá com uma música aí pra nós, beleza?
0: Beleza.
2: Obrigado, bom dia.
0: Bom sábado pra você também. Oi, Vivi, quero participar do sorteio. Hoje eu tô de aniversário, bom sábado. Maria de Fátima do bairro 7. Ô, Maria, parabéns para você. Hoje também é o aniversário do nosso chefe, o seu Joel, completando mais um aninho de vida, né? Parabéns, tá? Felicidades em nome de toda a galera da 89. Super abraço e continue sendo essa pessoa maravilhosa, né? Que o senhor é sempre aí pra todo mundo, tanto pros familiares quanto, né, pra nós aqui que trabalhamos com o senhor. É uma honra, né? Poder fazer parte aí do seu dia a dia. Aproveite muito o seu dia. Hoje vai ter festa. Hoje vai. Quem também tá por aqui participando com a gente é a Sheila, da empresa do Zizo. Manda um abraço aí pra galera da embalagem, tá trabalhando

0: Terezinha, a Claire. Ô, Claire, beijão, tá bom, minha amiga? Um ótimo dia pra você. Tudo de bom. Ô, Vivi, toca uma música em ritmo de outubro. É a Bruna do Poço Grande. Vamos tocar sim, Bruna. Pode deixar. Ah, e falar nisso, alguém foi ontem lá curtir o Oktoberfest? Já está acordado, vivo? Já está vivo? Já recuperou a dignidade para vir aqui bater um papo com a gente? Me conta como é que estava por lá ontem. Perdi o celular, não dei nem tempo de entrar hoje lá no Instagram para ver como é que estava o clima lá na maior festa alemã das Américas.
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0: Breno e Matheus.

0: da língua e a blusinha branca. 9:38 já, né? 9:38. Tem intervalo bem rapidinho, eu volto já. Com mais recadinho, já mandou o seu por aqui, ainda não? Então vem lá.
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0: Bom Muito bem, primeiro eu quero mandar agora, né, nessa entrada aqui, um abraço pro Bar do Baixinho, lá de Ilhota. O Baixinho, ele encontrou o meu celular, é. Encontrou meu celular ali no comprão. Ele tá combinando aqui pra mim lá pegar, né, Baixinho? Obrigada, tá? Valeu, obrigada pela honestidade. Eu não falei aqui que a gente ia encontrar, claro, com certeza. Graças a Deus vivemos ainda numa sociedade com muito mais pessoas honestas, né? Do que as más, graças a Deus. Obrigado, tá bom, Baixinho? Um abraço aí pra vocês. Tocar uma música aí daqui a pouquinho. Um Chitãozinho Chororó, pode ser? Pode ser, né? Quem mais tá por aqui participando com a gente? A minha amiga Jocely. Oi, Jocely, um beijo. Obrigada pela companhia. Ô, Vivi, a Luana, lá do bairro Macuco. Estamos ligados em você. Manda um beijo pro meu esposo, Giovana. Esse homem maravilhoso. Ele sabe o que faz, com certeza, né? Cada trabalho maravilhoso, ele faz esculturas em frutas, vocês acreditam? A gente é acostumado a ver pela internet, né? Não, mas temos um artista aqui pertinho. Mandou um monte de fotos aqui das esculturas nas frutas, ó. Meu Deus, não dá pra acreditar, Giovano do céu. Um abraço pra você, Deus abençoe cada vez mais as suas mãos pra você continuar com esse talento maravilhoso. Parabéns, tá bom? Parabéns. Ô, coisa, meu Deus, cada gente talentosa, né? O Giovana é uma delas, né? Um abraço. A Elaine também tá por aqui.
8: Bom dia, Vivi. Sábado, que seja um sábado aí muito abençoado pra você e pra todos nós. Aqui é a Elaine do Poço Grande, me coloca pra participar do sorteio.
0: Ô, com
8: beijo.
0: Certeza, Elaine. Um abraço, tá? Tudo de bom.
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0: Country Beat, Ana Castela.
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1: 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Daqui a pouco a gente volta, Vivi, com mais flash ao vivo na programação e mais um Pit Stop da 89. Volto aí contigo no estúdio, um abraço!
0: Valeu, até mais!

0: na batida, 10 horas em ponto, hein, da nossa manhã juntinhos, que segue até o meio-dia. Eu volto já já.
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0: aqui só da nossa Rádio Top. Bom dia pra você! 10 horas e 5 minutinhos. 89 FM. Muito bem, vem participar com a gente. Dá tempo aí, hoje tem voucher, tá de R$50 pra você comprar algo bem bacana lá na loja Quanta Coisa, Shopping de Gaspar, tá bom? Manda beijos aqui pra galera ligada com a gente, ó. Quem tá por aqui nesta manhã é a Rosa. Oi, Rosa, beijos pra você. Tudo de bom, está lá em Ilhota curtindo a programação da Top, né? Beijão. Oi, Vivi, bom dia, sabadô. Ângela Maria Tomé, me coloca no sorteio, tô aqui ligadinha. Beijos, beijos, Ângela. Graças a Deus, chegou o final de semana, né? Ah, Vivi, tudo bem? Sou Isolete da Silva, do Poço Grande. Beijos pra você, valeu. Isolete, beijão. O Ederson Bernardo, do bairro Santa Terezinha, também tá por aqui. Ana Júlia Tomé, do bairro Figueira. Oi, Ana, um beijo. William Vipel, Amanda, Isabel, né? Sempre ligados com a gente lá no Baú Central. Aquele abraço. Também quem tá por aqui curtindo lá do Baú Central, a Silvana, o Cauê e o Sidney. Família sempre, né, ligadinha na Top. Diana Ferreira, do Gaspar Mirim, participando com a gente. Oi, Diana, um beijo, tá? Além de tá na Colônia, no bairro Colônia. Beijão, tô aqui trabalhando e ouvindo você. Aí sim, amiga, um beijo pra você, tá? Um bom trabalho e um ótimo final de semana.
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0: Danilo e Davi.

ritmo de Oktoberfest, banda Vox Clube. Hoje tem, hein? Hoje tem, galera já tá se agitando aqui, pediu, ouve, toca aí um Vox Clube, uma música do Oktoberfest, pra gente já entrar no clima, tá aí, ó, se der tempo a gente vai tocar mais um antes do fim do nosso encontro, tá? Vai participando lá no WhatsApp, manda sua mensagem de texto, sua mensagem de áudio, né? De voz, solte sua voz. Manda o seu recadinho por aqui também, que hoje tem aquele vale voucher de R$50 da loja Quanta Coisa, dia das crianças, né? E na loja Quanta Coisa tem uma variedade infinita. Com certeza lá você vai encontrar algo para agradar o seu baixinho, a sua baixinha, que hoje em dia eles nem são tão mais baixinhos assim, né? Essa criançada tá crescendo demais. Nossa, gente, com 10, 11 anos era pirralhinho, pequenininho, mirradinho, né? Eles estão enormes, graças a Deus, né?

0: rolando por lá também, tá? Eu volto já já.
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1: É isso aí, você continua participando com a gente. Hoje tem voucher de R$50 da loja Quanta Coisa. Aproveita, manda o seu recado, aquele beijo, aquele abraço na nossa manhã. Pra quem você quiser, me conta como é que tá o sabadão por aí. A Pamela tá lá no Gaspar Mirim participando com a gente, né? Pamela, um beijo pra você. Obrigada aí pela companhia. Quem mais tá por aqui? A Marta, do bairro Bela Vista. Toca pra nós medida protetiva, do João Bosco Vinícius. E manda esse voucher pra mim. Valeu, um beijo pra você, um ótimo dia.
5: Bom dia, Vivi. Sou Daiane Cristina de Santa Terezinha e gostaria de participar do sorteio do voucher do Quanta Coisa pro Dia das Crianças, pros meus filhos. Um abraço e um bom sábado pra todos.
1: Um abraço, um beijo pra você.
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1: Guilherme Benuto.

0: Bosque Vinícius, medida protetiva com o Gustavo Lima, 10 horas e 41 minutos da nossa manhã de sabadão, sabadô, hein? Ô, São Pedro, poderia ter mandado um solzinho, né? Não custava nada, que coisa, hein? Não chovendo tá bom, né? Hoje tem desfile, às 16 horas, no centro de Blumenau, tem desfile da Oktoberfest, se você não pôde ir no primeiro, né, de abertura. Na segunda-feira também vai rolar desfile Dia das Crianças, né, de Nossa Senhora Aparecida, vai ter feriadinho. Galera que tá no feriadão aí, tá só de boa, né? Eu tô só de olho em vocês, hein? Agora não lá no meu Instagram, que eu tô sem celular, mas dando uma espiadinha aqui pelo da rádio. É um vício, né, gente? Tô tão perdida sem o meu celular, que coisa. Daqui a pouco estaremos juntinhos novamente. Deixa eu mandar um abraço aqui pra Leandra. A Leandra disse que tá trabalhando hoje. Hoje é até mais tarde, é verdade, ó. Centro de Gaspar hoje, maioria das lojas, não todas, tá? Não todas, mas a maioria, o comércio em geral aí nos bairros também, com um atendimento diferenciado, né? Pouco até mais tarde, as lojas do centro, algumas até às 16 horas para te atender. Então você que tá trabalhando agora como eu, já fui dar uma olhadinha aqui que eu tenho que comprar um presentinho para as crianças, né? Ai, será que vai dar tempo? Vai dar tempo, graças a Deus, né? Então, você que precisa comprar o presente do seu filho, da sua filha, deixou para a última hora? Loja Quanta Coisa hoje aberta até mais tarde, quase ao anoitecer. As lojas do centro também estarão te atendendo, todo o comércio aí até um pouquinho mais tarde, tá bom? Vou pro intervalo bem rapidinho, volto já.
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0: Muito bem, chegando mais uma sequência do nosso Manhã Total nesta manhã de sabadão. Dá tempo para você participar aqui com a gente ainda, porque hoje tem vouchers de R$50 da loja Quanta Coisa. A Roseli tá por aqui, ó.

A Lara não, a Lara é a minha filha, minha filhota. Hoje comunicando aqui pelo lado da rádio, né, mozinho? Beijo, tá? Quem mais tá por aqui participando com a gente é a Clau. Beijos, beijos. Ô, Clau, um super beijo pra você, tá bom? A Clau tá lá na garuba. Como é que tá aí na garuba, Clau? Manda o

0: Valeu, Joel, um abraço. Fernanda, oi, Vivi, manda um beijo para mim, estou trabalhando hoje também. Tem um pouquinho mais tarde, será que chove, Vivi? Foi perguntar, a galera tá, fui ver, né? Perguntar pro Google, pro Google, como dizia meu pai, né? Pro Google. Ele disse que não, tá? Diz que hoje aqui em Gaspar vai ficar assim, ó. É, hoje, sábado, 10 de outubro, tempinho nublado, com possibilidade de uma chuvinha leve e fraca mais lá pra noite. Então hoje devemos, o sol não tem chance de aparecer, temperaturas máximas de 25 graus à tarde, nublado aí pela manhã e chance de chuvinha, uma chuvinha bem fraca, tá? Só à noite, menos mal, né? Não aparece sol, mas também não aparece a chuva, nenhum nem outro.
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0: João Gustavo e Murilo.

0: Michel Teló e a Roça Verde. Um minutinho pras 11. Dá tempo pra você participar ainda. Hoje tem voucher de R$50 lá da loja Quanta Coisa.
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0: Se foi pra outubro ontem, aí ixi, nem almoço capaz de não ter hoje, né? Só muita hidratação pra ficar pronto pra outra. Deixa eu mandar um abraço aqui pra Juliana ligada com a gente. Oi, Ju, um beijo, tá? Obrigada aí pela companhia. A Clau, já mandei um beijo pra Clau, né? A Márcia Oliveira, tá no bairro Figueira também. A Liliane, no Gaspar Mirim. Valeu, Liliane. João Carlos Pereira, do Gasparinho, participando com a gente. A Lise, do bairro 7. Um beijo, Lise. Obrigada pela companhia. Gente, quase que eu espalho uma fake news aqui pra vocês, acredita? Tava dando uma navegada aqui no Instagram, através do celular da rádio, né? Logado aqui pelo Instagram da rádio. E aí apareceu a sugestão lá, um perfil, Virgínia Fonseca. 400 mil seguidores, tá? Não é pouquinho, não. 400 mil. Tem até sinal de verificado. Uma foto lá segurando uma ultrassom abraçada com o namorado dela, dizendo que ela estava à espera do quarto filho e não sei o quê. E era mentira, gente. Olha a importância de a gente ir até a fundo antes de espalhar alguma coisa, hein? Espalhar uma notícia. Olha a importância. Aí eu fui lá, né? Pesquisei, Virgínia Fonseca, 50 milhões de seguidores, aqueles 400 mil já estavam me parecendo estranho, mas se a gente não vai a fundo, a gente espalha, né? Quase que eu já dou uma gravidez pra Virgínia sem ela estar, coitada. Pelo menos por enquanto, né? Um abraço pro Ednei do bairro 7. Valeu, Ednei. Abração, tá? Um ótimo dia pra você, tudo de bom.
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0: Matheus e Cauã e Simone Mendes.

0: Bruno e Barreto é Texana, 37, 11:16. O tempo está passando. Vem participar com a gente. Hoje tem voucher de R$50 da loja Quanta Coisa.
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3: Muito bem, é isso aí. Bom dia pra você. Dá tempo ainda de você participar hoje. Eu tenho aquele voucher de R$50 lá da loja Quanta Coisa, tá bom? Pra você que participa com a gente. Vamos ver quem é que tá por aqui.
7: Bom dia, Vivi. Bom Sibeli, dia. Do bairro Santa Terezinha. Gostaria de estar participando do sorteio de hoje.
3: Valeu, beijos. Quem mais? A Karina tá por aqui participando com a gente. Márcia Rincos do bairro 7. Ô, Márcia, um beijo. Luiz Henrique Rocha, bom final de semana, galera. Tamo juntos novamente, valeu! Quem mais? Quero um voucher da loja Quanta Coisa. Quem é que está por aqui? É a Elisete. Oi, Elisete, um beijo, tá? Um ótimo dia pra você. Jerry Domingos também, do bairro 7, participando com a gente, a Karina. Deixa eu mandar um abraço também pro Andreone, lá do Belchior Baixo, participando com a gente. Valeu, obrigada aí pela companhia.
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3: João Bosco e Vinícius.

0: 8h35. Vou pro intervalo, volto já com a nossa última sequência de hoje.
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0: Chegando as últimas participações de hoje no finalzinho desse bloco, a gente vai trazer o resultado pra você, tá? Beijo pra Lara do Gasparinho, participando com a gente, a Roseléia também, a Zieva passou por aqui, o João lá do Gaspar Mirim, quem também chegou no finalzinho é a Franciele do Santos, lá da Vila Isabel, né, Fran? Um beijo pra você, tá? Obrigada aí pela companhia e um ótimo sabadão também.
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0: Vamos curtir o Natan e a Anitta.

0: Marcelo tá de volta por aqui no finalzinho também do nosso pit stop deste sabadão, né, Marcelo?
1: 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Vivi, eu vou ficando por aqui na programação da sua Rádio Top. Desejo aos ouvintes um ótimo final de semana, pra você também. Volto contigo aí no estúdio. Tchau!
0: Valeu, Marcelo! Um ótimo final de semana!

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2: Esse é o inesquecível Cristiano Araújo, paraíso particular para fechar todas, né? 5 minutinhos para o meio-dia. Já a gente tem que entregar para o horário político, segundo turno para presidente. Ó, quem tá se dando bem, tá levando aí o voucher de R$50 da loja Quanta Coisa a partir de terça-feira. Pode passar aqui na rádio, é Amanda Adão, lá do Baú Central, tá bom, Amandinha? Parabéns para você. Tô indo nessa, desejando pra você um maravilhoso final de semana, tá? Que dê tudo certinho neste final de semana. Se o sol aparecer, melhor ainda, né? Mas senão a gente vai ser feliz do mesmo jeito. A gente volta só lá na segunda, feriado. Te espero por aqui a partir das 8. Beijão.
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5: Olá, ouvinte, tudo bem? Eu sou o Cadu Reis, repórter da Rede de Notícias Acaerte, e nesta semana vamos ouvir o diretor-presidente da Companhia Catarinense de Águas e Saneamento, Pedro Joel Horstmann. Qual a previsão de investimentos da Casan para este ano de 2026, presidente?
6: O foco da Casan é investir, né, em água e esgotamento sanitário. A nossa meta de investimento até o ano de 22 era em torno de R$200 milhões por ano. Em 23, quando o governador Jorginho Melo já assumiu, né, a Casan já fez R$440 milhões de investimento. Em 24, passou para R$630 milhões de investimento. Em 25, chegamos a R$750 milhões de investimento. E agora, no ano de 26, nossa projeção é chegar em torno de R$860 milhões de investimento. Esse investimento está distribuído em todos os municípios da Casan, né, são 194 município que a Casan atende hoje, né? E percentual geralmente fica em torno de 50% em abastecimento de água e 50% em coleta e tratamento de esgoto.
5: Presidente, quais são os focos da Casan na aplicação de investimentos para estas duas áreas?
6: Investimentos estão concentrados na parte de água, em novas estações de tratamento de água, né? Em novos reservatórios. Nesses três anos foram feitos em torno de 200 reservatórios de aço inox ou aço vitrificado. 80% dos municípios de Santa Catarina estão recebendo esse tipo de reservatório. E o restante, os outros 20%, até o ano de 2028 vão receber. Todos os 194 municípios que a Casan atende hoje vai receber um reservatório de aço inox ou aço vitrificado. Além disso, foi feito em torno de 4 mil quilômetros de rede de água, fazendo rede de água pelo passeio, evitando intervenção na pista de rolamento. Além disso, em abastecimento de água, a gente fez em torno de 15 estações de tratamento de água nova. E esgotamento sanitário, a maior obra nossa hoje é a estação ali de hipotecas. Ela está com 90% já concluída. A ideia é a gente ainda até final do ano inaugurar ela, botar ela em pré-operação. É uma obra de R$280 milhões. Tem outras obras também aqui, né, no município de Florianópolis. Então tem várias obras de infraestrutura de grande porte e também de pequeno porte para poder ampliar a cobertura de abastecimento de água e também a oferta e o tratamento de esgoto.
5: Como funciona o programa Esgotamento Sanitário sobre Rodas e onde ele é utilizado como solução para ampliação deste serviço, presidente?
6: Dos 194 municípios que a Casan atende hoje, 140 municípios são menos de 15 mil habitantes. Para esse município, a Casan está adotando o esgotamento sobre roda. O morador, ele tem que ter uma fossa, um filtro e um sumidouro adequado, né, para tratamento. Já é a regra aprovada pela agência reguladora que esse sistema de tratamento é eficiente e eficaz e a Casan está adotando. Hoje, a Casan já fez em vistorias nas residências em torno de 45 municípios já, desses 140. Já estamos fazendo coleta em torno de 20 municípios, com um caminhão limpa a fossa e levando para uma estação própria da Casan ou para uma estação de um terceiro.
5: Este é o diretor-presidente da Companhia Catarinense de Águas e Saneamento, Casan, Pedro Joel Horstmann. Ficamos por aqui com o Minuto de Santa Catarina desta semana. Até logo.
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